0: Às vezes é melhor ter um torpido do que não ter nada.
1: A voz! Bruno Rufi!
0: Jorge Henrique Rodrigo!
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1: Mais um momento, mais um show do intervalo chegando pra você, mais um break. Daqui a pouquinho estou de volta com muito mais Sabadão VIP.
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2: E a gente segue juntinhos, eu de cá, você de lá, na sua estação, às 21h21 agora.
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5: É o programa mais top do seu rádio, comigo Douglas Santos. Aumenta o volume que vem chegando sucesso pra você curtir aqui no seu Sábado VIP. As melhores da semana pra você curtir.
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0: top demais, mas a gente precisa dar aquele break, aquela pausa rapidão. 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Eu volto já.
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2: Não perca a hora, 21:38 agora.
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0: Sabadão Vivi de volta pra você no seu rádio e chegando música boa pra você curtir. Aumenta o volume.
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0: E é isso, gente. Vou ficando por aqui, hein? Obrigado aí por sua audiência, por sua companhia aqui no nosso Sabadão VIP. Até a próxima edição aqui na melhor rádio do Brasil. Mesmo horário, hein? Conto com você. Obrigado. Se quiser, pode seguir a gente aí nas redes sociais. Aqui é a nossa rádio mais top do Brasil. Fique por dentro da nossa programação e das demais programações que tem a nossa emissora. Só programação top. Valeu por sua audiência. Fica com Deus e até a próxima. Próxima edição. Fui, tchau.
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2: É hora 21 horas e 54 minutos.
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3: É o Conexão Sertaneja no ar. Nesse finalzão de semana, tá começando mais um Conexão e as melhores músicas do sertanejo preparadas com muito carinho pra você. Vem, gente, curtir que só tem música boa a partir de agora na minha companhia, seu amigo Jotinho Amaral, tá bom? Vamos juntos com as melhores. Tá no ar o Conexão, aumenta o volume.
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2: Daqui a pouco a gente volta, hein, com muito mais moda sertaneja aqui no nosso Conexão.
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3: Excelente noite pra você ligado com a gente. 22:08 agora.
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2: Aqui no Conexão é assim, você se gruda, né? Com certeza, fica juntinho, se conecta e não desgruda. Bora de muito mais sucesso.

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0: receber agora, Paraná, os nossos primeiros convidados. O carinho de vocês para os nossos amigos, nossos irmãos César e Paulinho.
1: Valeu, galera.
2: Obrigado.
1: Todo mundo comigo. Chico Rei para
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1: Gente, só as melhores rolando aqui da sua rádio preferida no Conexão Sertaneja. Já já eu volto, tem mais.
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2: Na sua estação, 22:22.
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4: E aí, tá curtindo, tá gostando? Bora continuar com o nosso Conexão? Vem mais música por aí, vem? Então bora cantar, turma.
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1: É só música boa no Conexão Sertaneja. Daqui a pouquinho a gente volta trazendo muito mais pra você.
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2: Boa noite na sua rádio, 22:36.
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1: É, e por aqui a música não para, turminha, a gente segue. É o Conexão Sertaneja no ar, tem mais.
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1: Gente, não saia daí que daqui a pouquinho tem muito mais pra você aqui no Conexão.
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2: Olá, boa noite, 22:52.
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1: Já voltando, sou eu, seu amigo Jorginho Amaral, te fazendo companhia aqui no Conexão Sertaneja. E tem mais sucesso pra você, bora curtir!
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1: Daqui a pouquinho voltem com muito mais aqui no Conexão Sertaneja. Não saia daí, é rapidinho, turma.
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2: Boa noite, 23:09 agora.
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1: Já voltando por aqui, Conexão Sertaneja. E com muito mais moda, muito mais alegria, aqui na sua rádio preferida, solta o som.

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1: Encerrando por aqui mais um Conexão Sertaneja. Muito obrigado de verdade pela sua companhia, pelo seu carinho, a você que nos ouviu até agora. E eu volto com você, tá bom? Volto com você aí até breve, né? Até breve a gente está de volta aqui na sua rádio preferida. Um grande abraço, bom fim de semana e até mais. Tchau, turma!
2: Boa noite, 23:25 na sua estação.
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4: E chegou o fim de semana, bom final de semana pra você, tá tudo bem, né? É, merecidamente, depois de uma semana de muita batalha, muita dedicação, muito trabalho, eu sou o Ronan Oliveira e vou te acompanhar aqui em mais um Super Hits. Vai comigo? Obrigado!

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0: dizer a alegria de ser sua contemporânea, que é uma das maiores vozes do Brasil, que me tocou desde a primeira vez que eu escutei, que eu tenho a honra de poder conversar, que eu tenho a honra de poder estar aqui hoje celebrando seus 15 anos de carreira, seus 15 anos de história, adoçando e deixando o nosso coração mais amoroso. Muito obrigada pela sua generosidade.
1: Sou muito apaixonada, obrigada por você.
0: Eu que sou por você. É uma honra de verdade estar aqui, eu tô muito feliz.
1: A honra é toda minha.
0: Muito obrigada pelo convite e muito obrigada por me deixar viver isso aqui hoje. Tô muito feliz, gente. Muito obrigada.
2: Tá na hora do intervalo, mas é sempre muito rápido. É o tempo de você tomar uma aguinha, um cafezinho e a gente já volta com muito mais música e na melhor programação, é claro, né? Não saia daí, eu já volto.

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1: Essa do Grelo, só pra deixar registrado o desabafo de um jovem adulto que vive no século 21, onde um carro popular é mais de 100 mil reais e a long neck é mais de 10 conto. Tá difícil, viu?

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3: Pessoal, vou dar uma paradinha na programação, vamos ouvir as mensagens dos nossos parceiros, mas é super rápido e eu já volto com muito mais música. Já já estamos de volta, não saia daí.
4: 23 horas e 58 minutos.
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3: Ah, você sabe que eu não minto pra você, né? Eu falei que seria um intervalo rapidinho pra você não perder tempo. Combinado? Já voltamos com a melhor programação.

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0: A gente vai dar uma paradinha rápida em nossa programação, mas não saia daí. Daqui a pouquinho voltamos com muito mais pra você. 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
1: Meia-noite e 12 minutos.
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0: Ah, você sabe que eu não minto pra você, né? Eu falei que seria um intervalo rapidinho pra você não perder tempo. Combinado? Já voltamos com a melhor programação.

0: Pessoal, vou dar uma paradinha na programação, vamos ouvir as mensagens dos nossos parceiros, mas é super rápido e eu já volto com muito mais música. Já já estamos de volta, não saia daí.
1: Meia-noite e 26 minutos.
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3: Legal, tivemos as mensagens dos nossos parceiros de programação e já estamos de volta com muito mais música.

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0: gente vai dar uma paradinha rápida em nossa programação, mas não saia daí. Daqui a pouquinho voltamos com muito mais para você.
1: Meia-noite e 41 minutos.
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0: Ah, você sabe que eu não minto pra você, né? Eu falei que seria um intervalo rapidinho pra você não perder tempo. Combinado? Já voltamos com a melhor programação.

0: Tá na hora do intervalo, mas é super rápido. É, aqui a gente gosta de ouvir mais música. Então fique por aí porque eu já volto trazendo mais sucesso. Até já.
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2: Meia-noite e 54 minutos.
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0: Legal, tivemos as mensagens dos nossos parceiros de programação e já estamos de volta com muito mais música.

0: A gente vai dar uma paradinha rápida em nossa programação, mas não saia daí. Daqui a pouquinho voltamos com muito mais pra você. 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
1: 1:08.
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0: Legal, tivemos as mensagens dos nossos parceiros de programação e já estamos de volta com muito mais música.

0: aí, gostou da nossa programação? A gente fez o melhor para que você ficasse muito bem, se divertisse e curtisse as melhores músicas durante o tempo que passamos juntos. Até a próxima vez. Fui!
1: 1:23.
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1: Meus irmãos do Restaura, muito obrigado por esse carinho maravilhoso, por estar aqui.

0: vez.
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4: 2:21.
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0: Birigui! Que alegria!
1: Sucesso, Luiz Henrique Léo! Que honra pra mim, imagina!

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0: 10:03.
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0: 4 horas.
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0: 5:02.
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4: Alô, gente. Opa, chegamos com mais um Baú Sertanejo. Como é que tá aí, turma boa? A partir de agora tem Baú Sertanejo na sua comunicação, Diego Ferrari, com você, onde você estiver, ó, um beijo pra você, tá bom? Tá ligado com a gente? Tá onde você estiver, sinta-se sempre à vontade pra gente tocar o seu som. Pra começarmos, já tem essa aqui, aumenta o som, Baú Sertanejo, já está no ar.
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0: O sertanejo sempre com as melhores pra você aqui, não sai da sintonia, já já tem mais pra você.
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2: 5:18.
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0: Raul Sertanejo, uma sequência melhor do que a outra aqui pra você ouvir, curtir e relembrar. Daqui a pouco tem mais, não sai daí não.
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2: 5:34.
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0: Muito bem, de volta com o Baú Sertanejo, aumenta o som.

0: aí de todos os tempos. Não sai daí não, depois do intervalo a gente volta.
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2: 5 horas e 48 minutos.
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0: Rapaziada, essas são as últimas de hoje aqui do nosso Baú Sertanejo. Queremos agradecer de coração a tua audiência, a tua companhia. Voltaremos aí na próxima edição com mais Baú Sertanejo.
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2: 6 horas.

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1: Em nome do Pai, do Filho e do Espírito Santo. Amém.
2: Se você soubesse a importância desta oração, garanto que você a colocaria mais em prática. Pelo sinal da cruz, livrai-nos Deus, nosso Senhor, dos nossos inimigos, em nome do Pai, do Filho e do Espírito Santo. Amém. Quando você acorda, você faz sobre si o sinal da cruz? E antes das refeições? E quando vai dormir? Ao menos alguma vez ao dia? Não? Se você soubesse a importância desta oração, garanto que você a colocaria mais em prática. Muitas pessoas, não entendendo a importância dessa oração, a fazem de maneira displicente, ficando apenas no gesto, sem a efetiva invocação da Santíssima Trindade. O sinal da cruz não é um gesto ritualístico, mas sim uma verdadeira e poderosa oração. É o sinal dos cristãos. Por meio dele, muitos santos invocaram a proteção do Altíssimo. E através dele, pedimos a Deus que, pelos méritos da Santa Cruz de seu Filho, nosso Senhor Jesus Cristo, ele nos livre dos nossos inimigos e de todas as ciladas do mal, que atentam contra a nossa saúde física e espiritual. Mas você sabe fazer o sinal da cruz? De forma solene, sem pressa e com a maior devoção e respeito. Preste atenção aqui. Pelo sinal da Santa Cruz, na testa, pedimos a Deus que nos dê bons pensamentos, nobres e puros. E que ele afaste de nós os pensamentos ruins, que só nos causam mal. Livrai-nos Deus, nosso Senhor. Na boca, pedimos a Deus que de nossos lábios só saiam louvores. Que o nosso falar seja sempre a edificação do reino de Deus e para o bem-estar do próximo, dos nossos inimigos, sobre o coração, para que em nosso coração só reine o amor e a lei do Senhor. Afastando-nos, pois, de todos os maus sentimentos, como o ódio, a avareza, a luxúria, fazendo-nos verdadeiros adoradores. Em nome do Pai, do Filho e do Espírito Santo, amém. É o ato livramento e deve ser feito com a maior reverência, consciência, fé e amor, pois expressa nossa fé no mistério da Santíssima Trindade, cerne de nossa fé cristã. Deus em si mesmo deve ser feito com a mão direita, levando-a na testa, na barriga e do ombro esquerdo ao direito. Bem, agora que você já sabe a importância do sinal da cruz, faça-o antes de sair de casa, antes de qualquer trabalho, nas horas difíceis e nas horas de alegria também. Faça-o sobre si e, sempre que possível, na testa de seu filho, de seu marido, de sua esposa, de seu irmão. Peça a Deus sempre para que ele te livre e aos seus de todos os males, a fim de fazermos tudo: acordar, comer, estudar, trabalhar, dormir, viajar, enfim. Em nome do Pai, do Filho e do Espírito Santo, amém. Bênçãos cairão sobre a sua vida neste momento, pois mais pessoas saberão o valor da Santa Cruz.

0: Amém.
1: Oração do Livramento. Ó Deus, dominador da minha alma, Senhor, perdoa os meus pecados e liberta-me nesta hora das doenças, das dores e das aflições. Preciso de sua ajuda e do sangue de Jesus Cristo, que tem poder para ajudar-me a vencer as lutas do dia a dia e quebrar as forças malignas de Satanás. Sim, as forças que estão tirando a minha paz. Estendei as vossas mãos agora sobre mim, livrando-me dos desastres, dos assaltos, das violências, das invejas e de todas as obras de feitiçarias. Não só a mim, mas como também as pessoas, ó Mestre Jesus. Ilumina os meus pensamentos e os meus caminhos, a fim de que, onde quer que eu vá, não encontre empecilhos, e guiado pela vossa luz, me desvie de todas as armadilhas preparadas por meus adversários. Jesus, abençoe toda a minha família, o meu trabalho, o meu pão de cada dia e a minha casa, cobrindo com seu poder e dando-nos prosperidade, fé, amor, alegria e felicidade. Porque em paz me deitarei, e em paz dormirei, e em paz também andarei. Porque só tu, Senhor, me faz andar em segurança. Ó Senhor, escuta a minha oração, porque eu invocarei o seu nome de dia e de noite, e o Senhor mostrará a minha salvação. Amém, Jesus Cristo. Você acabou de receber um grande livramento de Deus. E assim vamos fazer. O Brasil, o brasileiro, o mundo precisa de livramento.
2: Em nome do Pai, e do Filho, e do Espírito Santo. Amém. O que tanto está te incomodando, tirando a sua paz, abalando a sua confiança? O que está causando tanto desânimo? Uma briga em casa, uma desilusão no trabalho, um grave problema financeiro, a falta de diálogo com as pessoas. Isso não é de Deus. Viver com os pensamentos e o coração mergulhado em aflições não é de Deus. Você não pode ver somente na sua vida um mar de problemas e frustrações. Coragem, meu irmão. A nossa proteção está no nome do Senhor que fez o céu e a terra. Eu, Padre Alessandro Campos, te digo, Jesus está aqui e ele está aí com você. Lembre-se, a fé remove montanhas, diz a palavra. Repita com o Padre no mais profundo do seu coração. Ave Maria, cheia de graça, o Senhor é convosco. Bendita sois vós entre as mulheres e bendito é o fruto do vosso ventre, Jesus. Santa Maria, Mãe de Deus, rogai por nós, pecadores, agora e na hora da nossa morte. Amém. Senhor nosso Deus, maravilhoso e eterno Pai, dignai-vos abençoar este teu filho e esta tua filha, livrando e os protegendo de todo o mal, de todo o perigo e de toda a doença do corpo e da alma. Em nome do Pai, e do Filho, e do Espírito Santo. Amém.

0: 6:18.
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0: Alô, bom dia, irmão. Bom dia, irmã.
1: Ao nosso coração.
0: Bom dia, domingo.
1: Feliz o nosso
0: bom dia, natureza de Deus.
1: Deus se der.
0: Bom dia, povo da cidade, povo do interior, nossos amigos internautas.
1: Bom dia, irmão.
0: Sejam bem-vindos. O programa está começando,
1: dia,
0: amigos pela fé,
1: como vai você?
0: Nesta manhã de domingo. Domingo, dia do Senhor.
1: E a gente sem saber como e por
0: hoje é 5 de julho de 2026.
1: Saber
0: hoje é dia de construir um espantalho. Espantalho é só para espantar os passarinhos, né? Dia mundial do piquenique.
1: Nosso coração.
0: Não é do piquenique, não, é dia mundial do biquíni. Que tal colocar biquíni com esse frio aí?
1: Ah, nosso coração.
0: Não dá, não,
1: é bom,
0: né?
1: Fazer feliz o nosso irmão.
0: Hoje também é dia da criação do IBGE. Foi nesse dia que foi criado o IBGE. Dia de Santa Maria Goretti. Dia mundial da.
1: Bom dia. Como vai você? Um olhar bem amigo,
0: claro,
1: sorriso, uma
0: É isso, zoonoses.
1: Gente...
0: Dia de levar o seu.
1: E porque se sente feliz e sai a cantar a alegre canção.
0: Pode ser para almoçar, porque o dia mundial de desenvolvimento rural.
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0: Ah não, isso tudo que eu falei é segunda-feira. Segunda-feira, dia 6, amanhã, viu? Porque hoje é dia 5.
1: Bom dia, nada custa.
0: Hoje o Brasil e Noruega jogam Copa do Mundo 2026 às 5 da tarde.
1: Deus se deve.
0: A partir das 3 horas já tem movimentação nos estádios, né?
1: Alô!
0: No estádio, aliás.
1: Bom dia, irmão.
0: Bom dia, amigos, 6:23.

Bom dia, amigo, bom dia, amiga, bom dia, nosso ouvinte aí da cidade do interior, nossos amigos lá de longe, ouve nossa programação através do aplicativo, através da internet. Seja bem-vindo, bom dia. Domingo, dia do Senhor, dia de agradecer, bendizer ao Senhor pelas graças e bênçãos recebidas. Agradecer e pedir novas graças. Nós temos mais que agradecer, né? Até que muita gente fala assim, nós estamos morando num lugar abençoado. Por quê? Porque nós queremos sempre o amor de Deus em nossas vidas e na vida do próximo, né? Assim, Deus abençoe a todos nós, livrando-nos de todos os perigos e males, nos abençoando, livrando-nos de todas as intrigas, fofocas, né? Porque, como eu dizia no passado, mentiras existem, várias mentiras, mas verdade é uma só. E a verdade em Cristo Jesus é que Ele é nós, abençoa, nos acompanha, nos ajuda a resolver situações difíceis. Daqui a pouquinho a gente vai colocar isso tudo em oração. Bom dia! Bom dia, amigo. Bom dia, amiga.

Bom dia, amigo. Enquanto eu tocava essa canção, eu lembrava que quando criança, o colo da mãe, o colo do pai, principalmente da mãe, né? É tão bom. Às vezes a criança está chorando, mas a mãe pega e coloca no seu colo. A criança para de chorar. Você já pensou nisso? Que lindo, né? Que maravilha. E aí quando cresce um pouquinho, já não ganha mais colo, né? Fica grande, jovem, adulto. Se bem que tem jovem, né, que senta no colo da mãe, né? É tão gostoso. Agora quando você fica um pouquinho mais pesado, aí não dá pra sentar no colo da mãe, judia da mãe, né? Então o que é que você faz? Encosta a cabeça no ombro. E como é gostoso. Não é verdade? Você que já encostou a sua cabeça no ombro de alguém, do seu pai, da sua mãe, da sua esposa, do seu esposo. Isso tudo acomoda a gente, acomoda o espírito. Já pensou nisso? Como é gostoso sentir o calor, sentir um ombro amigo. E quando eu falo de ombro amigo, pode ser de um amigo, de uma amiga, de uma pessoa da família. Então é muito bom. Por isso agora é nesse momento que quero convidar você para orar. Porque orar costuma fazer bem. Vamos orar, vamos rezar. Vamos pedir para Deus nos abençoar.

costuma fazer bem. Vamos orar, pedir para Deus nos abençoar, abençoar a mim, a minha família, as pessoas do nosso convívio, as pessoas da família, as pessoas do comércio, as pessoas, colegas, amigos do nosso trabalho, as pessoas que trabalham com a gente, né? Os colegas de serviço. Vamos orar por todas as pessoas, porque esse é o momento de oração, né? Então vamos orar para Deus, nosso Senhor, livrar-nos de todos os males e perigos, de todas as coisas ruins. Livra-nos, Senhor. Eu não sei, mas as pessoas, a respeito das coisas ruins, elas acontecem. Então vamos pensar em coisas boas. É que as coisas boas acontecem. Por quê? Porque você acredita nas coisas boas. Tudo vai do nosso crer, do nosso acreditar. Então, vamos pensar somente em coisas boas. Eu lembro que no meu programa Amigos pela Fé, há algum tempo atrás, alguns anos atrás, eu dizia assim: é proibido falar de coisas ruins, porque se fala de coisas ruins, atrai coisas ruins. Então vamos falar de coisas boas. De coisas boas. Tem gente assim que diz: tá difícil, tá ruim. Não, não tá difícil, não tá ruim, porque você tem vida, tem saúde. E se você não tem muita saúde, a saúde virá. Basta acreditar. Vamos pedir a Deus a cura das nossas enfermidades, a cura dos nossos pensamentos mal. Vamos pedir a cura para que nós pensamos bem a partir de agora. Pense bem. Pense em que tudo vai ser resolvido. Pense. Pense que Cristo está ao teu lado, te ajudando. E nós, às vezes, não contamos com a ajuda de Cristo. Tudo vai dar certo. Já tem uma música do Zezé de Camargo Luciano, gravada também pelos padres. Tudo vai dar certo. Inclusive, o padre... Padre Reginaldo falou assim: já deu tudo certo. Que linda essa canção, né? Tudo vai dar certo. Cura-me dessas coisas ruins que vêm à tona na minha cabeça. Que vêm só coisas boas. Que nós vamos atrair coisas boas para a nossa vida, para a vida do nosso irmão, nosso semelhante, nosso vizinho, nosso amigo. Pessoas de perto, de longe, nesse momento estão rezando, estão orando. Cura-nos, Senhor, de toda a enfermidade, de todo o nosso sofrer. Cura, Senhor. Cura-me, Senhor Jesus. Amém.

0: 10:39.
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1: Muito bem, gente, agora são 6:43. Atendendo aqui os nossos ouvintes, participando aqui do programa, o Hélio Sava. Hélio Sava tem áudio. Alô, Hélio, bom dia.
2: Bom dia, meu amigo Cláudio Cordeiro. Tudo tranquilo por aí?
1: Tudo tranquilo.
2: Estamos tomando um chimarrão, escutando seu programa aí.
1: Muito bom.
2: Quero desejar um domingo cheio de saúde para todos.
1: Sim.
2: Pessoal da nossa comunidade, pessoal de todas as comunidades, pessoal do Azulense. Que
1: certo.
2: Sempre são pessoal, gente boa. E se for possível, eu quero que você roda a música Marca da Ferradura com Tonico e Tinoco, se puder.
1: Marca da Ferradura.
2: E desejar a todos muita saúde, que o resto nós damos jeito. O pessoal, às vezes, alguém que está doente, que Deus lhe cure. Sempre crê em Deus, que Deus vai sempre ajudar. E até o pessoal da nossa comunidade, todos, quem está de aniversário também, parabéns e tudo de bom, que sempre tenha saúde. E vamos continuar, sempre com fé em Deus. Deus sempre nunca deixa nós, esquece de nós, né?
1: Exatamente.
2: E sempre tenho comigo uma palavra que Deus deixou reservado para nós, ninguém tira. Beleza? É o Hélio do Lajeado.
1: Tchau, valeu, obrigado. Hélio. Obrigado, Hélio.

0: 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Beleza? Evangelho do Lajeado. Tchau, obrigado.
1: Tchau, obrigado. Vamos ouvir aqui a marca da ferradura com Tonico e Tinoco. Agora são 6 horas e 43 minutos.

0: 6:53.
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Agora são 6:56. Então vamos aí com nossa consagração a Nossa Senhora do Rocio lá de. Paranaguá, né? Então.

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2: Louvado seja o nosso Senhor Jesus Cristo, para sempre seja louvado. Hoje é dia 5 de julho, nós estamos no 14º domingo do tempo comum. O evangelho de hoje é do livro de São Mateus, capítulo 11, versículos de 25 a 30. Jesus, em certo momento, vai dizer: "Vinde a mim, todos vós que estáis cansados e fatigados sob o peso dos vossos fardos, e eu vos darei descanso." Que bonito, né? Um texto lindo em que Jesus nos acolhe, nos chama para perto dele, para que possamos descansar nele os nossos cansaços, nossos fardos, e aprender dele que ele é bom. Vamos então agradecer a ele por isso e também pedir a proteção de Nossa Senhora do Rocio, fazendo juntos nosso ato de consagração. Nossa Senhora do Rocio, Rainha do Céu e da Terra, Padroeira do Paraná, nós vos saudamos, refúgio dos necessitados. Por vossas mãos intercessoras, a misericórdia de Deus jamais faltou. Dai-nos a graça de sermos discípulos de Jesus na busca de vivermos a palavra de Deus. Transformai a nossa vida em um santuário de amor, onde Jesus seja o centro. Consagramos-nos a vós, cheios de confiança. Em vossas mãos renovamos as promessas do nosso batismo. Renunciamos a toda forma de egoísmo para vivermos e convivermos como irmãos. Mãe do Divino Orvalho, que cura e salva, com amor queremos propagar a vossa devoção. Nossa Senhora do Rocio, envolvei-nos em vosso manto de amor e proteção. Mergulhados nos mistérios da encarnação, morte e ressurreição de Jesus, conduzi a nossa vida para o coração de Deus na ação do Espírito Santo. Assim seja. Amém. Agora a bênção da água e dos objetos de devoção. Senhor Deus Todo-Poderoso, fonte e origem de toda a vida, abençoai esta água que vamos usar para pedir o perdão de nossos pecados e alcançar a proteção contra toda a doença. Concedei a Deus que, por vossa misericórdia, jorrem sempre para nós as águas da salvação, para que possamos nos aproximar de vós com o coração puro e ficarmos livres de todo o perigo do corpo e da alma. Abençoai também, Senhor, os nossos objetos de devoção e artigos religiosos. Por Cristo nosso Senhor. Amém. O Senhor esteja convosco, Ele está no meio de nós. Desça sobre você, sobre a sua casa, a bênção de Deus Todo-Poderoso. Pai, Filho e Espírito Santo. Amém. Um grande abraço e fique com Deus.
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0: Agora são 7:01.
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0: Vamos atender aqui a música com Nino Paza e Renata, Trem da Vida. Para os aniversariantes, o Fernando Gárcica, que dia 1º esteve de aniversário. Dia 2 foi o Adão Raimundo, o nosso colaborador aqui do programa. O Silvio Cordeiro Elinor. E hoje, dia 5 de julho, quem está de aniversário é o Jacir Bueno. Então, um abraço lá pro Mishko Kojunski, aí, enviado aí pelo Adão Raimundo, aí da Cachoeira dos Paulistas. Valeu, seu Adão Raimundo.
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0: e para os aniversariantes, vamos cantar os parabéns, né? Parabéns para

0: Parabéns, felicidade, tudo bom, saúde, alegria. Deus abençoe a todos.
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0: E vamos aí com a indicação lá do Raimundo, Trem da Vida com Gabriel Paza. Sim.

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1: Muito bem, agora são 7 horas e 7 minutos.

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1: Vamos atender aqui o pedido aí da Nádia Rimsa.
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1: Nádia, que é nossa colaboradora, apoiadora do programa de muito tempo, né, Nádia? Deus abençoe você, o seu pessoal aí da Pastoral Social, né? E a pessoa da Nádia, ela vem nos ajudando no programa há muito tempo, né? Muito obrigado, Deus abençoe, Nádia. E ela diz aqui, a paz de Jesus, Cláudio, e aos ouvintes do programa Amigos pela Fé. Hoje, em Trindade, comemora o Divino Pai Eterno. Vamos agradecer a Ele por tudo e pedir proteção. Viva, então, Pai Eterno. Deus abençoe a todos nós, né? Que o Pai Eterno nos abençoe sempre.
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1: Vamos ouvir aqui o hino Romaria, compadre Alisson Rodrigues e Rodolfo Machado.

0: 7:13.
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3: Agora 7:17, 7:17. Vamos atender aqui a os ouvintes, Anitta Xerimeta.
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3: Mas antes aí, vamos dando aí o resultado do sorteio lá da Bar e Mercearia Antoni V, lá do seu Dionísio. 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Então, o ganhador da rifa do pernil foi o Davi Soares. 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Um abraço lá pro seu Dionísio. Seu Dionísio Antonive, lá pra senhora Marinês. Lá pra Mari, a Marinês é a filha, né? E Inês é a esposa, é isso? Se eu não troquei, tá bom. Um abraço. Então a Anitta Xerimeta participando aqui do programa diz o seguinte: bom dia, quero homenagear a Margarete Bueno, que esteve de aniversário dia 3. Homenagem aí da sua prima Anitta. Bom dia para essa música, Que Sou Sem Jesus, para a filha Adriana Márcia, que estava de aniversário dia 3. Que Deus abençoe muito ela, que pede a sua mãe, Maria Alice. E aqui tem áudio. Alô, bom dia.
0: Bom dia, Cláudio. Deus abençoe você e tua família. Aqui quem fala é Maria Bassuma Knauta, da Faxinal dos Elias. Queria parabenizar a minha neta Heloísa Knauta, que estará de aniversário dia 9, seu primeiro aninho de vida. Que Nossa Senhora Aparecida abençoe e proteja ela sempre.
3: Amém. Deus abençoe a todos.

0: Eu vou porque Deus me chamou, porque Deus é amor. Bom dia, Cláudio. Estamos escutando aqui no Rio Bonito. É o João Senkio, Irene Senkio, Sebastião e um. Tá desejando aqui, Sebastião, né? Tá desejando bom domingo para mim e para os ouvintes do Amigos pela Fé, né? Também um desejo aí para a família aí do seu João Senkio. Aí no Rio Bonito. Povo do Rio Bonito, um grande abraço, bom dia.
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0: Alzira Pauloski. Alzira Pauloski, bom dia, Cláudio. Estou ouvindo a talento. Alzira Pauloski, Zé Azul. Um domingo abençoado para todos nós. Que Deus te abençoe sempre, você e sua família. E tudo de bom para você, Cláudio. Para vocês também, certo? A Elizabeth. Toque a música Dia de Sol com Gerson Rufino, só para curtir a Elizabeth. Muito bem. Aqui temos áudio. Alô, bom dia.
2: Bom dia, seu Cláudio. Tudo bom, tudo tranquilo? Aqui é o nosso time do Porto Soares. Hoje eu queria pedir a música Amar Como Jesus Amou. E oferecer para toda a minha família Pixibes e também a família Rosário. Tchau, obrigado.
0: Tchau, obrigado você, meu amigo Nelson. Vamos para frente. Agora vamos atender o que eu sou sem Jesus com o padre Alessandro. Bom dia.

0: Gerson Rufino, dia de sol.
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1: 7:36, tem aí a mensagem do Padre Mateus. Diz assim, ó, bom dia, Cláudio, e a todos que estão na escuta. A liturgia desse domingo do Senhor nos convida a escolher a paz e o descanso para a alma que vem do próprio Senhor. Porém, essa promessa exige de cada um de nós uma resposta pessoal. Vinde a mim e aprendei de mim, porque sou manso e humilde de coração. Isso significa estar sempre disposto a escutar, servir e assumir o compromisso de caminhar com Cristo em cada passo da nossa vida. Desejo a todos um excelente e abençoado domingo. Parabenizamos e desejamos boas festas às comunidades de Faxinal, né? As comunidades de Faxinal de São Pedro e Faxinal dos Mouras. Então, festa lá em Faxinal de São Pedro e Faxinal dos Mouras. Lembrando também que a Santa Missa na Matriz deste domingo à noite será celebrada às 19h30. Então, às 19h30, hoje a missa da noite aqui na Matriz. 7:38, quem está participando aqui do programa? Bom dia, Cláudio. Estou na escuta, toque a música Utopia, oferecendo para as famílias Oliveira e Miranda. Quem pede é Simone e Cassiano. O Dário Ferreira está participando aqui no programa. Diz aí, Dário, bom dia.
2: Bom dia, Cláudio. Tudo tranquilo? Estou na escuta do programa.
1: Tudo tranquilo.
2: Está muito legal. Peço possível rodar a música com a Maria Paza. A barca. Eu ofereço para todos que estão na escuta do programa.
1: Tá certo.
2: Muito obrigado. Até.
1: Até. A barca que canta é a Eliana Ribeiro. E nós temos aí Barco Furado com Maria Paza. Então a gente vai tocar, e se possível, tocar as duas para você, viu, Dario? Agora são 7:39.

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7:53. Cristo é a felicidade. Como é claro que é. Sem ter amor nesta vida, não há quem seja feliz de verdade. O importante é o amor. Viver o amor que Cristo nos deixou.

Abraço lá pro meu amigo Vanderlei Lopes. Ele que é o criador do programa Amigos pela Fé e sempre acompanha a nossa programação. Deus abençoe a família aí do seu Vanderlei. Deus abençoe todos. Bom dia. Cumprimentando também o compadre Adão.

0: aniversário esses dias, né? Foi quinta-feira. E recebeu aí, recebendo as homenagens de toda a família. Da Claudiane, da Cristiane, da Fernanda, que são suas filhas. Da esposa Neuzinha. Ô, compadre Adão, felicidade. Aniversário também esses dias, tá?
1: 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Todos erguendo as mãos.
0: Beatriz.
1: Um coração.
0: Nossa. Beatriz, que é filhinha lá, filha, né? Uma moça bonita, muito bonita a moça, né? É lá da Luciane. Tá aí recebendo também as homenagens, os parabéns de toda a família. Seu Moreto participando aqui no programa por último, né? Oi, Cláudio, quero gravar essa música. Qual? Segura na mão de Deus. Eu vou tocar no próximo domingo, então, ela inteirinha pra você gravar, tá bom? Deus abençoe. Bom, gente, agora são 7:57. A gente vai encerrando aqui o programa, abrindo espaço, abrindo linha lá para a Matriz do Sagrado Coração de Jesus, que tem a transmissão da Santa Missa logo, logo. Aí você acompanha a Santa Missa e acompanha a programação da sua Rádio Talento. Gente querida, um bom domingo, Deus abençoe a todos. Uma abençoada semana para você e para todos nós, né? Que Deus abençoe.
1: Bem forte.
0: Segura na mão de Deus. E vai. Segura na mão de Deus. E não esqueça que o amor de Deus, o amor às pessoas, ao nosso próximo, é o importante. Sabe que a religião mais importante é o amor? Porque se você tiver amor, você tem religião. Amor a Deus, amor aos nossos amigos. Gente querida, um grande abraço, um bom dia. Até domingo que vem, se Deus quiser, no programa Amigos pela Fé, das 6 às 8 horas. Tchau, gente.
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3: 7:58. 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
4: 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Linha aberta para a transmissão da missa.
0: Estamos em sinal lá direto da igreja da Matriz do Sagrado Coração de Jesus. Estamos sem aí o áudio que vem, né? Que parte lá da igreja para os estúdios aqui da Talento e para a nossa transmissão da Santa Missa. Logo que estiver tudo ok, a gente coloca no ar.

0: buraco esquecido. Agora são 8h05, estamos aguardando aqui o sinal de áudio direto lá da paróquia do Sagrado Coração de Jesus para a transmissão da Santa Missa. Já estão mexendo lá e com certeza dentro de instante a gente transmite a missa.
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0: Que Deus e convosco vive e reina na unidade do Espírito Santo por todos os séculos dos séculos. Amém.
1: Liturgia da Palavra. Exultemos em Jesus, manso e humilde, que faz morada em nós com seu Espírito, e acolhamos sua mensagem de paz e de superação dos fardos que nos oprime. Atentos, ouçamos.
2: Leitura da profecia de Zacarias. Assim diz o Senhor: exulta, cidade de Sião, rejubila, cidade de Jerusalém. Eis que vem teu rei ao teu encontro. Ele é justo, ele salva. É humilde e vem montado num jumento, um potro, cria de jumenta. Eliminará os carros de Efraim, os cavalos de Jerusalém. Ele quebrará o arco de guerreiro, anunciará a paz às nações. Seu domínio se estenderá de um mar a outro mar, e desde o rio até os confins da terra. Palavra do Senhor.
3: Graças a Deus.
4: Bendirei eternamente vosso nome.

0: Leitura da carta de São Paulo aos Romanos. Irmãos, vós não viveis segundo a carne, mas segundo o Espírito, se realmente o Espírito de Deus mora em vós. Se alguém não tem o Espírito de Cristo, não pertence a Cristo. Esse é o Espírito daquele que ressuscitou Jesus dentre os mortos mora em vós. Então aquele que ressuscitou Jesus Cristo dentre os mortos vivificará também vossos corpos mortais por meio do Espírito que mora em vós. Portanto, irmãos, temos uma dívida, mas não para com a carne, para vivermos segundo a carne. Pois se viverdes segundo a carne, morrereis. Mas se pelo Espírito matardes o procedimento carnal, então vivereis. Palavra. Graças a Deus.
1: Aleluia.

Os mistérios do teu reino aos pequenos, Pai, revela.

0: Naquele tempo, Jesus pôs-se a dizer: Eu te louvo, Pai, Senhor do céu e da terra, porque escondeste essas coisas aos sábios e entendidos, e aos pequeninos. Sim, Pai, porque assim foi do teu agrado. Tudo me foi. Foi entre ele a quem o filho o quiser revelar. Vinde a mim, todos vós que estáis cansados e fatigados sob o peso dos vossos fardos, e eu vos darei descanso. Tomai sobre vós o meu jugo e aprendei de mim, porque sou manso e humilde de coração, e vós encontrareis descanso. Pois o meu jugo é suave e o meu fardo é leve. Palavra da salvação.
1: Glória a vós, Senhor.
0: Vinde a mim, todos vós que estáis cansados e fatigados, aprendei de mim, e vós encontrareis descanso, porque o meu jugo é suave e o meu fardo é leve. Caríssimos irmãos e irmãs aqui presentes, irmãos e irmãs que acompanham Santa Missa pela Rádio Talento FM. Depois da tragédia do exílio da Babilônia, o restante do povo Israel viveu sob a influência da cultura helênica. Perdeu toda a grandeza, soberania, e diante dessa realidade triste, lamentável, o profeta Zacarias foi enviado para despertar a esperança messiânica do povo sobre a chegada de um rei humilde, um rei vitorioso, um rei enviado por Deus para promover a paz. Um rei, como dizia o Papa Leão no Dia Mundial da Paz, um rei desarmado, um rei desarmante para promover a paz, a justiça. Ele veio para pôr o fim de toda violência, toda injustiça, devolvendo a dignidade do povo. Ele veio com toda a discrição, como nós ouvimos, montou jumentinho. E as primeiras comunidades cristãs enxergam essa descrição na pessoa de Jesus. Quando Jesus entrou em Jerusalém, montou um jumentinho. Ele é um rei, mas um rei humilde, um rei capaz de se colocar no serviço, fazendo o bem, acolhendo as pessoas, chegando perto dos humildes, os pequenos, os pecadores, marginalizados, trazendo de volta essas pessoas, despertando a esperança, alegria nessa pessoa. Jesus, através de Jesus, que veio a salvação ao mundo, e essa salvação permanece na comunidade cristã, permanece em cada um de nós pelo Espírito Santo. Por isso o apóstolo Paulo, ele tem essa linguagem para nos chamar, nos convidar às comunidades cristãs a viver no Espírito, não viver segundo a carne. Viver segundo carne é ter um fechamento para si e sempre tem essa rejeição sobre os valores do reino de Deus. E Jesus, depois de que ele enviou os apóstolos, depois o retorno dos apóstolos da missão, partilhando como foi a missão, com todas as alegrias, todas as situações, os momentos da alegria, da tristeza, Jesus percebeu que nem todos os povos foram anunciados, tinham coração aberto para receber as mensagens do reino de Deus. Nem todos tinham disponibilidade para acolher a mensagem do reino anunciado. Por isso, primeira parte do evangelho de hoje, Jesus fez uma oração ao Pai. Eu te louvo, Pai, Senhor do céu e da terra, porque escondes essas coisas aos sábios entendidos e as revelas aos pequeninos. Aqueles são autossuficientes, aqueles que cheios em si mesmo, muitas vezes se fecham para a coisa de Deus. Aquilo que Jesus percebeu na sua época, também nos encontramos no mundo de hoje. As coisas de Deus, o mistério de Deus, muitas vezes sempre bem acolhido pelas pessoas humildes, pessoas simples, aqueles que têm confiança total em Deus, enquanto aqueles, os sábios, os entendidos, que às vezes se fecha para coisa de Deus, na vida de agir, muitas vezes, quem mais participando nas coisas de Deus, na igreja, comunidade, as pessoas simples, as pessoas humildes, porque eles sabem, eles colocam toda a sua confiança em Deus. E as pessoas que se acham mais justos, os mais verdadeiros, porque têm tantos conhecimentos, ou têm as pessoas que têm certo poder, muitas vezes as pessoas estão longe e torna pedra de tropeço aqueles que querem participar, aqueles que querem caminhar de uma forma correta no caminho de Deus. Jesus percebeu isso primeiro dos seus apóstolos. Os apóstolos são pessoas humildes, pessoas simples, pessoas que têm coração aberto, enquanto os doutores da lei, os fariseus, os mestres da lei, muitas vezes as pessoas que criticam, que coloca o peso nos ombros do povo e nem sequer com um dedo para tocar esse fardo. Por isso essas pessoas muitas vezes foram criticadas por Jesus, não porque eles têm conhecimento, mas o que eles ensinam diferente daquilo que eles vivem. Aqueles que eles pedem, exigem dos outros, muitas vezes eles não vivem isso na vida dia a dia. Quando Jesus curou os doentes no dia do sábado, ele simplesmente ficou observando, isso não pode, é dia do Senhor, e assim por diante. Ou quando Jesus chega perto do pecador, eles criticam, isso não pode, porque a lei não permite, e assim, tantas coisas. Por isso Jesus louva a Deus Pai, porque os pequenos, os humildes, têm coração aberto.

Ele também, essa convite do Senhor é dirigida pessoalmente a cada um de nós. Vinde a mim, todos vós que estáis cansados, e nós podemos pensar o que nos pesa nessa vida, o que nos torna cansados é nossa alma nessa caminhada dia a dia para cumprir nossa missão como cristão, para testemunhar nossa fé, o que nos torna muitas vezes desanimados, desorientados. O pecado e o mal que atinge. Pode ser também o que nos torna cansados em nossas opções erradas. Procuramos a felicidade, procuramos a segurança nas coisas passageiras. Não é na coisa, não é em Deus, fonte da nossa vida, fonte da nossa salvação. Aprendemos com Jesus viver o amor verdadeiro a Deus, amor aos próximos, que adiante a gente ter todo conhecimento, seguimos todas as leis, mas por falta do amor. Onde tem amor, aí tem acolhida. Onde tem amor, tem perdão. Onde tem amor, tem compreensão para caminhar juntos, para construir um mundo melhor. Aprendemos com Cristo, manso e humilde de coração. Aprendemos com Ele que deu toda a sua vida para que possamos ter a vida plena. Essa vida plena que Jesus pede e espera de nós, com nossa colaboração, com nossa participação. Vinde a mim. Somos chamados para inclinar no coração aberto de Cristo, e com Ele podemos chegar à vitória, que é a vida transformada, a vida renovada, nele e com Ele. Amém.

Vamos professar nossa fé conforme está no folheto da missa. Só para lembrar, temos duas fórmulas do creio, né? Outro que nós até decoramos, e agora temos essa fórmula mais longa. Essa surgiu como um combate da igreja contra heresia ariano que nega a divindade de Cristo. E nesse creio podemos professar de uma forma todo detalhe sobre a divindade de Cristo. Creio em Deus Pai. Todo poder.

0: adorado e glorificado. Ele que falou pelos profetas. Creio na Igreja, uma santa católica e apostólica. Professo um só batismo para a remissão dos pecados. E a espero a ressurreição dos mortos e a vida do mundo que há de vir. Amém.
1: Irmãos e irmãs, agradecidos ao Pai, que é amor fiel, apresentamos a Ele nossas preces, dizendo:
0: Atendei, Senhor, a nossa prece.
2: Pela Igreja, para que esteja sempre atenta em testemunhar os caminhos indicados por Jesus, que se fez tudo para todos, com especial solicitude pelos mais fragilizados, rezemos.
0: Atendei, Senhor, a nossa prece.
2: Pelos candidatos a cargo público, para que estejam sintonizados com as demandas das pessoas mais necessitadas e tenham presentes em seus programas de governo, rezemos.
0: Atendei, Senhor, a nossa prece.
2: Pela nossa sociedade, para que se empenhe em apartar-se dos discursos agressivos, também nas redes sociais, e em valorizar a compreensão e o diálogo, bem como a atitude de misericórdia e de perdão, rezemos.
0: Atendei, Senhor, a nossa prece.
2: Pelos educadores, para que ensinem as crianças e os jovens a olhar a vida com mansidão, humildade de coração, rezemos.
0: Atendei, Senhor, a nossa prece.
1: Pelas intenções dos coroinhas do setor de Morumbi dos Elias, ontem no encontro da formação e espiritualidade, que sejam atendidos, rezemos.
0: Atendei, Senhor, a nossa prece.
1: Pelas nossas intenções particulares que aqui nos apresentamos, rezemos.
0: Atendei, Senhor, a nossa prece.
1: Senhor nosso Deus, atendei com bondade nossas súplicas e exprime nossa disposição de dia a dia louvar vosso nome e sermos mansos e humildes de coração. Por Cristo nosso Senhor.
0: Amém.
3: Liturgia Eucarística. Irmãos e irmãs, demos graças ao Pai pelos dons de seu amor e reconheçamos, no sinal do pão e do vinho, a nossa pobreza, a qual, acolhida por ele, se torna fonte de bênçãos.

0: Orai, irmãos e irmãs, para que o meu e vosso sacrifício seja aceito por Deus Pai Todo-Poderoso.
1: Receba, ó Senhor, por tuas mãos esse sacrifício para a glória do seu nome, para o nosso bem e de toda a sua santa igreja.
0: Fazei, Senhor, que esse sacrifício, celebrado em honra do vosso nome, os humildes, os pequenos, os pecadores, marginalizados, trazendo de volta essas pessoas, despertando a esperança, alegria nessa pessoa. Jesus, através de Jesus, que veio a salvação ao mundo. E essa salvação permanece na comunidade cristã, permanece em cada um de nós pelo Espírito Santo. Por isso o apóstolo Paulo, ele tem essa linguagem para nos chamar, nos convidar as comunidades cristãs a viver no Espírito, não viver segundo a carne. Viver segundo carne é ter um fechamento para si e sempre tem essa rejeição sobre os valores do reino de Deus. E Jesus, depois de que ele enviou os apóstolos, depois do retorno dos apóstolos da missão, partilhando como foi a missão, com todas as alegrias, todas as situações, os momentos da alegria, da tristeza, Jesus percebeu que nem todos os povos foram anunciados, tinham coração aberto para receber as mensagens do reino de Deus. Nem todos tinham disponibilidade para acolher a mensagem do reino anunciado. Por isso, primeira parte do evangelho de hoje, Jesus fez uma oração ao Pai. Eu te louvo, Pai, Senhor do céu e da terra, porque escondes essas coisas aos sábios entendidos e as revelas aos pequeninos. Aqueles são autossuficientes, aqueles que cheios em si mesmo, muitas vezes se fecham para a coisa de Deus. Aquilo que Jesus percebeu na sua época, também nós encontramos no mundo de hoje. As coisas de Deus, o mistério de Deus, muitas vezes sempre bem acolhido pelas pessoas humildes, pessoas simples, aqueles que têm confiança total em Deus, enquanto aqueles, os sábios, os entendidos, que às vezes se fecha para coisa de Deus, né? Na vida de agir, muitas vezes, quem mais participando nas coisas de Deus, na igreja, comunidade? As pessoas simples, as pessoas humildes, porque eles sabem, eles colocam toda a sua confiança em Deus. E as pessoas que se acham mais justos, os mais verdadeiros, porque têm tantos conhecimentos, ou tem as pessoas que têm certo poder, muitas vezes as pessoas estão longe e torna pedra de tropeço aqueles que querem participar, aqueles que querem caminhar de uma forma correta no caminho de Deus. Jesus percebeu isso primeiro dos seus apóstolos. Os apóstolos são pessoas humildes, pessoas simples, pessoas que têm coração aberto, enquanto os doutores da lei, os fariseus, os mestres da lei, muitas vezes as pessoas que criticam, que coloca o peso nos ombros do povo e nem sequer com um dedo para tocar esse fardo. Por isso essas pessoas muitas vezes foram criticadas por Jesus, não porque eles têm conhecimento, mas o que eles ensinam diferente daquilo que eles vivem. Aqueles que eles pedem, exigem dos outros, muitas vezes eles não vivem isso na vida dia a dia. Quando Jesus curou os doentes no dia do sábado, Ele simplesmente fica observando, isso não pode, é dia do Senhor, e assim por diante. Ou quando Jesus chega perto do pecador, eles criticam, isso não pode, porque a lei não permite, e assim, tantas coisas. Por isso Jesus, louva a Deus Pai, porque os pequenos, os humildes, têm coração aberto, mas...

Ele também, essa convite do Senhor é dirigida pessoalmente a cada um de nós. Vinde a mim, todos vós que estáis cansados, e nós podemos pensar o que nos pesa nessa vida, o que nos torna cansados é nossa alma nessa caminhada dia a dia para cumprir nossa missão como cristão, para testemunhar nossa fé, o que nos torna muitas vezes desanimados, desorientados. O pecado e o mal que atinge pode ser também o que nos torna cansados em nossas opções erradas. Procuramos a felicidade, procuramos a segurança nas coisas passageiras, não é em Deus, fonte da nossa vida, fonte da nossa salvação. Aprendemos com Jesus viver o amor verdadeiro a Deus, amor aos próximos, que adiante a gente ter todo conhecimento, seguimos todas as leis, mas por falta do amor. Onde tem amor, aí tem acolhida. Onde tem amor, tem perdão. Onde tem amor, tem compreensão para caminhar juntos, para construir um mundo melhor. Aprendemos com Cristo, manso e humilde de coração. Aprendemos com Ele, que deu toda a sua vida para que possamos ter a vida plena. Essa vida plena que Jesus pede e espera de nós, com nossa colaboração, com nossa participação. Vinde a

mim. Somos chamados para inclinar no coração aberto de Cristo, e com Ele podemos chegar à vitória, que é a vida transformada, a vida renovada, nele e com Ele. Amém.

Vamos professar nossa fé conforme está no folheto da missa. Só para lembrar, temos duas fórmulas do creio, né? Outro que nós até decoramos e agora temos essa fórmula mais longa. Essa surgiu como um combate da igreja contra heresia ariano que nega a divindade de Cristo. E nesse creio podemos professar de uma forma todo detalhe sobre a divindade de Cristo. Creio em Deus Pai. Todo poder.

0: adorado e glorificado. Ele que falou pelos profetas. Creio na Igreja, uma Santa Católica e Apostólica. Professo um só batismo para a remissão dos pecados. E a espero a ressurreição dos mortos e a vida do mundo que há de vir. Amém.
1: Irmãos e irmãs, agradecidos ao Pai, que amor fiel, apresentamos a Ele nossas preces, dizendo:
0: Atendei, Senhor, a nossa prece.
2: Pela Igreja, para que esteja sempre atenta em testemunhar os caminhos indicados por Jesus, que se fez tudo para todos, com especial solicitude pelos mais fragilizados, rezemos.
0: Atendei, Senhor, a nossa prece.
2: Pelos candidatos a cargo público, para que estejam sintonizados com as demandas das pessoas mais necessitadas e tenham presentes em seus programas de governo, rezemos.
0: Atendei, Senhor, a nossa prece.
2: Pela nossa sociedade, para que se empenhe em apartar-se dos discursos agressivos, também nas redes sociais, e em valorizar a compreensão e o diálogo, bem como a atitude de misericórdia e de perdão, rezemos.
0: Atendei, Senhor, a nossa prece.
2: Pelos educadores, para que ensinem as crianças e os jovens a olhar a vida com mansidão, humildade de coração, rezemos.
0: Atendei, Senhor, a nossa prece.
1: Pelas intenções dos coroinhas do setor de Morumbi dos Elias, ontem no encontro da formação e espiritualidade, que sejam atendidos, rezemos.
0: Atendei, Senhor, a nossa prece.
1: Pelas nossas intenções particulares que aqui nos apresentamos, rezemos.
0: Atendei, Senhor, a nossa prece.
1: Senhor nosso Deus, atendei com bondade nossas súplicas e exprime nossa disposição de dia a dia louvar vosso nome e sermos mansos e humildes de coração. Por Cristo nosso Senhor.
0: Amém.
3: Liturgia Eucarística. Irmãos e irmãs, demos graças ao Pai pelos dons de seu amor e reconheçamos, no sinal do pão e do vinho, a nossa pobreza, a qual, acolhida por ele, se torna fonte de bênçãos.

0: Orai, irmãos e irmãs, para que o meu e vosso sacrifício seja aceito por Deus Pai Todo-Poderoso.
1: Receba, ó Senhor, por tuas mãos esse sacrifício para a glória do seu nome, para o nosso bem e de toda a sua santa igreja.
0: Fazei, Senhor, que esse sacrifício, celebrado em honra do vosso nome, humildes, os pequenos, os pecadores, marginalizados, trazendo de volta essas pessoas, despertando a esperança, alegria nessa pessoa. Jesus, através de Jesus, que veio a salvação ao mundo. E essa salvação permanece na comunidade cristã, permanece em cada um de nós pelo Espírito Santo. Por isso o apóstolo Paulo, ele tem essa linguagem para nos chamar, nos convidar as comunidades cristãs a viver no Espírito, não viver segundo a carne. Viver segundo carne é ter um fechamento para si e sempre tem essa rejeição sobre os valores do reino de Deus. E Jesus, depois de que ele enviou os apóstolos, depois o retorno dos apóstolos da missão, partilhando como foi a missão, com todas as alegrias, todas as situações, os momentos da alegria, da tristeza, Jesus percebeu que nem todos os povos foram anunciados, tinham coração aberto para receber as mensagens do reino de Deus. Nem todos tinham disponibilidade para acolher a mensagem do reino anunciado. Por isso, primeira parte do evangelho de hoje, Jesus fez uma oração ao Pai. Eu te louvo, Pai, Senhor do céu e da terra, porque escondeste essas coisas aos sábios entendidos e as revelaste aos pequeninos. Aqueles são autossuficientes, aqueles que cheios de si mesmo, muitas vezes se fecham para a coisa de Deus. Aquilo que Jesus percebeu na sua época, também nos encontramos no mundo de hoje. As coisas de Deus, o mistério de Deus, muitas vezes sempre bem acolhido pelas pessoas humildes, pessoas simples, aqueles que têm confiança total em Deus, enquanto aqueles, os sábios, os entendidos, que às vezes se fecha para coisa de Deus, né? Na vida de agir, muitas vezes, quem mais participando nas coisas de Deus, na igreja, comunidade? As pessoas simples, as pessoas humildes, porque eles sabem, eles colocam toda a sua confiança em Deus. E as pessoas que se acham mais justos, os mais verdadeiros, porque têm tantos conhecimentos, ou tem as pessoas que têm certo poder, muitas vezes pessoas tão longe, e torna pedra de tropeço aqueles que querem participar, aqueles que querem caminhar de uma forma correta no caminho de Deus. Jesus percebeu isso primeiro dos seus apóstolos. Os apóstolos são pessoas humildes, pessoas simples, pessoas que têm coração aberto, enquanto os doutores da lei, os fariseus, os mestres da lei, muitas vezes as pessoas que criticam, que colocam o peso nos ombros do povo e nem sequer com um dedo para tocar esse fardo. Por isso essas pessoas muitas vezes foram criticadas por Jesus, não porque eles têm conhecimento, mas o que eles ensinam diferente daquilo que eles vivem. Aqueles que eles pedem, exigem dos outros, muitas vezes eles não vivem isso na vida dia a dia. quando Jesus curou os doentes no dia do sábado, ele simplesmente fica observando, isso não pode, é dia do Senhor, e assim por diante. Ou quando Jesus chega perto do pecador, eles criticam, isso não pode, porque a lei não permite, e assim, tantas coisas. Por isso Jesus, louvo a Deus Pai, porque os pequenos, os humildes, têm coração aberto, mas...

E também essa convite do Senhor é dirigida pessoalmente a cada um de nós. Vinde a mim todos vós que estáis cansados, e nós podemos pensar o que nos pesa nessa vida, o que nos torna cansados é nossa alma nessa caminhada dia a dia para cumprir nossa missão como cristão, para testemunhar nossa fé, o que nos torna muitas vezes desanimados, desorientados, o pecado e o mal que atinge. Pode ser também o que nos torna cansados em nossas opções erradas. Procuramos a felicidade, procuramos a segurança nas coisas passageiras. Não é na coisa, não é em Deus, fonte da nossa vida, fonte da nossa salvação. Aprendemos com Jesus viver o amor verdadeiro a Deus, amor aos próximos, que adiante a gente ter todo conhecimento, seguimos todas as leis, mas por falta do amor. Onde tem amor, aí tem acolhida. Onde tem amor, tem

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2: E 17 minutos.
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2: 9:18.
6: Chegamos, mais um show da manhã, mais uma super edição pra você. Bom dia cidade, bom dia você nos acompanhando onde estiver com a melhor playlist do seu rádio. É aqui, show da manhã, a sua melhor programação. Bom dia, dona de casa, bom dia, seu Zé, dona Maria, bom dia você, pedreiro, bom dia você, caminhoneiro, curtindo a melhor também. Bem-vindos à melhor sintonia, à boa programação, show da manhã. Jota Lu tá contigo e não abro mão. Chegamos, bebê.
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Mais um bloco legal no seu Super Show da Manhã. Ótimo dia pra você no trabalho, em casa, onde estiver, de folga, de lazer. Tamo junto e misturado na melhor programação no seu Show da Manhã. Já já vou retornar com muito mais e ainda trazer o seu horóscopo, o guia astral que você sempre espera aqui no Show da Manhã. Até já, já volto.

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1: 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Você ligado com a melhor playlist publicitária e agora ao som da melhor música. 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Aumenta o volume aí.

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0: Quanto sustento.
1: Esse é o Show da Manhã, incrivelmente ou incrivelmente programa pra você. Ótimo dia, bom trabalho, bom descanso aí naquela correria, tá curtindo a gente? Onde você estiver, vem com a gente fazer diferença, já já vou trazer o horóscopo pra você ligadinho no Show da Manhã. Fica aí, é Vapt Vupt.

0: 946.
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3: Bom dia, estamos de volta com seu show da manhã. Bora curtir as melhores?

0: Esse é o seu Show da Manhã. Daqui a pouquinho eu tô de volta. JLu no comando e você daí na playlist também. Dá um toque especial, manda o seu som, a sua recordação, o seu passado, o seu sucesso. Já já vou trazer muito mais interações por aqui. Segura aí. Já volto.
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1: Voltamos, participa aí, manda o seu zap.

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0: senhoras e senhores. 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
1: Esse é o seu show da manhã, recheado de muita música boa. De você, do melhor ouvinte do Brasil, dá um trabalho? Onde está? Me conte, dá uma zapiada aí. Daqui a pouquinho eu vou trazer mais participação e uma playlist que vai desfilar top pra você. Segura aí, show da manhã, volta já.

0: 10:16.
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0: minuto.
1: Esse é o seu show da manhã. Daqui a pouquinho eu tô de volta. JLu no comando e você daí na playlist também. Dá um toque especial, manda o seu som, a sua recordação, o seu passado, o seu sucesso. Já já vou trazer muito mais interações por aqui. Segura aí. Já volto.
2: Horas e 30 minutos.
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5: Esse é o seu show da manhã, estamos de volta depois do casting publicitário detonar todas. Vem com a gente, divulga sua marca também aqui no seu show da manhã. Vem fazer a diferença, vem crescer, aparecer. Bom dia cidade, aumenta o volume, voltamos com a melhor playlist pra você.

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0: 10:46.
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2: É o seu finalzão de semana garantido no seu Pop Play. Prazerzão, Douglas Santos por aqui e vamos juntos curtir o melhor do pop neste finalzão de semana? Vamos juntos então, aumenta o volume porque o Pop Play do seu finalzão de semana está no ar com mais uma edição.

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0: 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O Pop Play da sua segunda-feira tá top, né? Mas chegou a hora, chegou o momento do nosso break. Daqui a pouquinho eu tô de volta com muito mais.
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2: 11 horas e 9 minutos.
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0: Tô de volta, vamos curtir mais música. Chegando mais música pra você curtir no seu Pop Play.
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1: E o finalzão de semana mais top do Brasil é aqui, com certeza. Gente, obrigado por sua audiência, por sua companhia, você em todo canto do nosso Brasilzão. Que Deus abençoe a sua vida e até a próxima edição do nosso programa. Ficam todos com Deus. Beijo no seu coração e pensamento positivo sempre. Tudo vai dar certo, tudo já deu certo. Tchau, tchau. Fui.
2: 11:31.
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1: 11:31.
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4: Antes de iniciar a prosa deste campeiro ritual, vale um registro formal. 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Este homem é de Rosário, o inverno por lá é bruto. Nesta região que é reduto do minuano altaneiro, essa pampa onde o fronteiro é senhor absoluto. Mas vamos falar de inverno, que é o campeiro não derrota. De poncho, chapéu e bota vai cumprir o seu fadário, pois o frio é necessário para adoçar as bergamotas. É tempo de lagartear num solzito de invernia. Logo depois do meio-dia, descascando umas laranja, o vento alvoroça a franja e a faca tem serventia. Nessa estação, em que é iguada, já fica de pelo grosso, e o cuera esquenta o pescoço com a canha goela abaixo, mas não pra ficar borracho, só pra equilibrar os osso. 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Mas não é só a cavalhada que dá serviço pros dentes. Se carece uns nutrientes pra aguentar ali da campeira, só umas boia engordadeira que o frio judia o vivente. Um feijãozito bem gordo, uma mandioca na costela, uma polenta com moela ou rabada com batata. Banha à vontade não mata, só lubrifica a goela. Convém pegar no serviço para gastar as energia, que nesses meses de invernia engraxemos guardanapo e uma cintura de sapo vai nos fazer companhia. Tem jada e vento andino, mas o poncho é cobertor para um aconchego de amor e não melar lixiguana, que um campeiro não se engana, nem passa aperto ou rigor.
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0: Buenas, meus amigos, aqui é Rafael Panambi. Buenas a toda a gauchada que estamos sempre fazendo esse costado flor de especial e nos ajudando a levar adiante nossa rica tradição. Sempre compartilhando informação relacionada ao folclore gaúcho para divulgar nossa cultura e os valores que nos identificam. Buenas a vocês, gurizada da volta, Lucas e Morango, que hoje me ajudam numa repassada em uma edição lá de junho de 2008, quando o bragualismo e o Leonel atracavam de chucrismo puro, né, tchê? Com muita gana para mostrar na época para a região de Blumenau um pouco da história e muita música essencialmente regional. Um atracão, gurizada.
1: Buenas, Panambi, buenas, Morango. E mesmo que o Leonel e o Bragas estejam de folga, deixo aqui o meu saludo para eles também, que devem estar ligadito na linha campeira, revivendo as emoções e o momento vivenciado lá em 2008. Aqui quem vos fala é Lucas Negre. E conforme o Panambi comentou, vamos reprisar uma edição cujo tema foi o inverno. E nada mais apropriado para o momento, porque o frio chegou com força e com vontade. O inverno sulino se apresenta em sua essência. Frio, chuva, cerração, umidade, esses tempos não são fáceis. Mas vamos se virando do jeito que dá, sempre no costado do fogão a lenha ou de uma lareira. E não flochamos um tento para trás.
2: Buenas, gurizada da volta, e um buenas mais que especial ao povo que tá na escuta. E falando em escuta, quero mandar aqui um saludo para os pais do meu orientando de TCC, o Paulo Poleza Schuller. Tive o prazer de conhecer os pais do Paulo na banca de TCC dele nessa semana. E aí fiquei sabendo que o Evandro, pai do Paulo, é audiência confirmada todos os domingos aqui na volta do Linha Campeira. Então, quero mandar um saludo especial ao Evandro Schuller e a Raquel Poleza, que são os pais do Paulo. Deixando também aqui um abraço mais que especial e um parabéns para esse meu orientando querido que fez um belíssimo TCC. Paulo é um espetáculo de guri, educadíssimo, dedicado e muito envolvido com os estudos durante toda a faculdade. E agora se consagrou com um baita trabalho. E já temos um convite aqui, gurizada, para se juntar num mosquedo no galpão que está se formando lá na casa deles. Mas vamos ter que alinhar, né, xerê? Bueno, já que temos agarrado para mais uma lida dessas de fundamento, vamos atracar um lote de marca e depois apresentamos essa nossa prosa louca de especial com o Leão.

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0: ouvimos Deixando o Frio, de João Luiz de Almeida e Pedro Terra, interpretado pelo João Luiz de Almeida, Pedro Terra e Grupo Trinca. Teve também Quadras que Vestem Poncho, de Felipe Lisboa e Cristian Camargo, interpretado pelo Ricardo Berga. Verso de Barro, de Rafael Ferreira e Marcelo Mendes, interpretado pelo Mauro Silva. E a primeira, Nesses Rigores de Inverno, de Guto Gonzalez, Frederico Rangel e Matheus Ribeiro, interpretado por Os Ribeiros. Bueno, gurizada, como de costume nessas reapresentações das edições antigas do Linha Campeira, atracamos essas marcas antes, porque a prosa do Bragas e Leonel, na época, tinha apenas 1h30. Para fechar as 2 horas de hoje, precisamos escutar umas marcas atual. Bueno, tá na hora de escutar agora essa prosa que o Bragas e o Leonel largaram no passado. E essa prosa é de um inverno, lá pelos idos de 2008. Hoje vamos reapresentar o episódio que tem número 35 dessa primeira fase do Linha Campeira. Mas, conforme o tema, o inverno também se faz presente com força, já naquela época. Vamos escutar e recordar.
1: Mas laranja fica doce só depois da primeira geada. E para tratar da aguada, é milho e estrevaria, que nem bem clareia o dia. E larguemo pra camperiada. Muito bom dia, companheirada. E que versos, as laranjas só ficam doce depois da primeira geada, então. Muito bom dia pra essa gurizada que nos faz um costado aqui no Linha Campeira. E um buenas fronteiro pra ti, meu amigo Luiz de Bragas, parceiro dessa atropelada de todos os domingos pelos caminhos da tradição.
2: Muito bom dia, Leonel. Muito bom dia, gauchada. O programa de hoje tá mais lindo que laranja de amostra. E não é só as laranjas. As bergamotas também ficam doces depois da primeira geada. E que coisa mais gaúcha. O louco encheu os bolsos de bergamota e sair tenteando um solzinho para dar uma lagarteada depois do almoço.
1: E já tá falando em boia, mas nem bem conhecemos a tomar uns mate. Tá louco. Mas Bragas, hoje o programa tá caprichado, mas a gente tem que largar um monte de música.
2: Música campeira de fundamento pra esquentar mais esta manhã de domingo.
1: Então vamos já atendendo o pedido. Linha Campeira, o teu companheiro.

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1: Vimos Retrato de Pampa Invernada, do Anomar Danúbio Vieira e do Marcelo Caminha, com o César Oliveira e Rogério Melo.
2: Depois, Mistérios da Panelinha, do Jorge Nicola Prado e do Alexandre Takahama, na voz do Atahualpa Maiká.
1: Encerrando o bloco, Quando uma Lágrima se Fez Espelho na Alma, do Adriano Alves, Osmar Proença e Marcelo Oliveira, com o Marcelo Oliveira.
2: Ah, que música! Bragas! E nesse princípio de inverno, a indiada já começa a dar boia pra reguada, se preparando pra semana farroupilha, que é só em setembro, né,
1: chefe? Pois é verdade, e como disseste nos teus versos, é milho e estrebaria pra fazer bonito no desfile. Mas o Linha Campeira já tem notícia da semana farroupilha, não é, Leonel?
2: É verdade, temos mesmo. Recebemos um chasque do Duca Duarte, ele que é o baixista do Pirisca e que teve aqui em Blumenau também. Ele tá louco de faceiro, dizendo que a música dele, com letra do Silvio Genro e interpretação do Cristiano Quevedo, foi a vencedora do concurso que escolheu a melhor música para o tema da Semana Farroupilha desse ano.
1: Zagurizada! E lembrando que todo ano a Prefeitura Municipal de Porto Alegre lança esse concurso, onde escolhe um tema sobre o qual os músicos têm que criar uma canção. E o tema desse ano foi Nossos Símbolos, Nosso Orgulho, buscando valorizar os símbolos oficiais do Rio Grande do Sul.
2: Mas não foi só os símbolos oficiais, né, Bragas? A bandeira, o hino, as armas, a planta, erva mate, a ave, quero-quero, a flor, brinco de princesa, o cavalo crioulo, a planta medicinal, a Marcela, as bebidas como chimarrão e o prato típico como churrasco, tudo isso pode ser abordado nos temas.
1: É, Leonel, mas outras simbologias também, como o galpão de estância, a chama crioula e o monumento do laçador também estavam valendo.
2: Ah, e os homens se atracaram valendo e saiu uma música muito linda. Orgulho de um Povo é o nome dela, que foi escolhida para representar a Semana Farroupilha, que tem uma simbologia muito forte para nós.
1: Aí que eu me refiro. Mas então que tal trazer de primeira mão aqui no Linha Campeira essa obra musical?
2: Mas é pra já. Porque aqui o tranco é mais gaúcho. Linha Campeira, o teu companheiro de churrasco.

0: 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Ouvimos Orgulho de um Povo, do Silvio Genro e do Duca Duarte, na voz do Cristiano Quevedo.
1: Em seguida, Flor de Campeira, do Antônio Augusto Ferreira e do Mauro Ferreira, com o João de Almeida Neto.
0: E que música, Flor de Campeira! Depois, de Uruguaiana a Santana, do Mauro Moraes com o Mauro Moraes.
1: Pois é, Leonel. Mas que tal abrir a parte cultural do programa para falar o significado de alguns termos que usamos no cotidiano e que alguns ficam olhando meio de soslaio sem entender direito o que significa?
0: Boa ideia! E eu tenho alguns aqui preparados, mas aproveito que tá entrando o inverno e aí pela serra tem feito uns friozitos de melar lixiguana para tu me explicar o que significa melar lixiguana.
1: Ah, mas é pra já! Tu quer uma explicação científica ou popular?
0: Pá, não comece a enrolar. Explica logo, tu sabe o que é ou não sabe?
1: Mas credo, melar lixiguana significa passar frio. Pois lixiguana é uma espécie de abelha ou marimbondo selvagem que no verão o enxame prepara o mel, que é a comida para os meses mais frios. Aí vem o termo, pois o mel só fica pronto para ser tirado bem no meio do inverno. E quem quiser se servir tem que enfrentar ou geada ou um minuano velho daqueles bem bagual.
0: Ah, louco, isso é melar um pouco, né, tia? Bragas, mas agora te lavaste mesmo. Achei que tu ia dar um discurso aqueles de político que não dizem nada. Meus parabéns, tia.
1: Tchê, e tem outro termo que já é falado até em outros pagos. Quando uma noite de julho ou agosto a indiada apela pra um cobertor de orelha.
0: Bah, mas essa tu deixa pra mim. Cobertor de orelha comigo. E pra aquele mais desavisado que não sabe, uma companhia pra esquentar os pelegos numa noite fria ou numa cesteadita daquelas castelhanas, hein, Bragas?
1: Tchê, mas que tal a gente tomar uns mate pra esquentar o peito enquanto ouvimos umas músicas bem no estilo pra esquentar a alma? Aqui, no Linha Campeira, o teu companheiro de churrasco.
0: Largamos com Andarilho, do Luiz Marenco.

0: Somos Andarilho, do Chiru Antunes e do Luiz Marenco, com o Luiz Marenco.
1: Depois, na Bailanta do Lencina, do João Fontoura e do Joca Martins, com o João Fontoura.
0: Finalizando o bloco, Entre o Galpão e a Mangueira, do Chiru Antunes e do Rogério Melo, com o Joca Martins e o Rogério Melo.
1: Essa música que é da primeira nevada da canção. Bragas, mas no inverno apetece aquele vinhozinho e se atracar numas boias bem campeira, né, tchê?
0: Ah, louco! E não é de valde que tu tá nesse estadão de amassada para a gata. Só pensa em boia.
1: Mas quem falando? E ainda bem que o programa é de rádio, porque se fosse de TV tu não ia caber numa tela plana com essa graxa de socar as molas da Kombi.
0: Mano, tu sabe que quando o índio velho, em vez de se defender e argumentar, começa a revidar, é porque já tá aceitando a estampa.
2: Barbaridade, já deu pra perceber que desde aquele tempo o povo envolvido com a apresentação do programa já andava se toreando. Mas vamos abrir cancha pro nosso Cusco Intervalo, que já anda meio rengo com tanta friagem aqui pela volta. É um upa e logo voltamos com mais Linha Campeira.
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5: Meio-dia e 40 minutos.
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5: Meio-dia e 41 minutos.
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1: Estamos de volta, enjada. E conforme o Morango já comentou, o Leonel e o Braga Zete não perdiam a oportunidade de se cutucar. O que desde aquele tempo transforma a nossa prosa num momento de descontração e leveza, né, tchê? A prosa, né, tchê? Porque alguns dos apresentadores aqui pela volta estão entrando na moda da tal cintura de sapo, Deus o livre. Deve ser para armazenar energia e caloria, né, tchê? Para aguentar o inverno que vem parando o rodeio. E não só pela região sul, diz que até lá pelo Mato Grosso já tem gente usando japona, tchê, Deus o livre.
2: Pois é, Panambi. E a gente aqui pelo sul tem essa oportunidade de vivenciar as quatro estações em sua total amplitude. E às vezes a gente vivencia as quatro estações no mesmo dia. Mas o inverno é quase sempre a mais severa. Porque além de judiar das pessoas que não têm abrigo, ainda aumenta a possibilidade de doenças respiratórias. Sem falar do bicharedo que também sofre com as baixas temperaturas. É o famoso renguear cusco, mas isso a gente tá falando também dos outros animais, né? Como por exemplo os animais do campo, bois, vacas, cavalos, ovelhas, principalmente filhotes, né? As criações, que às vezes até podem morrer congeladas, né? Por serem muito pequenos, quando uma vaca vai parir ou quando uma ovelha vai parir, se não cuidar e ela acabar parindo no campo, pode morrer devido às baixas temperaturas. Além do mais, que o campo padece por conta da geada, que queima as pastagens, e aí o produtor rural sempre tem prejuízos. Mas o pior de tudo é que quem mais sofre são os pequenos produtores e as pessoas que estão em situação de vulnerabilidade social.
3: É bem isso mesmo, Lucas Velho. O inverno rigoroso afeta a saúde, a alimentação e também a disposição da camada social com o menor poder aquisitivo. Por isso, vale a pena também a gente participar e contribuir com as campanhas de agasalho, coleta de mantimentos e tudo mais, né? Pelo menos para dar um pouco de conforto para quem não tem condições de ter um abrigo nessa estação que vem se apresentando cada vez mais severa. Bueno, vamos continuar então escutando esse episódio do Linha Campeira, lá daqueles tempos idos de 2008, onde o Leonel vai passar uma receita de espinhaço de ovelha com vinho, vinátil, é claro. Vamos escutar.
4: Mas tudo bem, vamos voltar ao assunto da boia, que esse agrada todo mundo.
5: É verdade. E no inverno, uma comidinha bem liviana sempre apetece. Tipo, uma costela com mandioca, uma rabada, uma carnezita de porco com batata doce.
4: Ou então uma feijoada, um matambre, um ensopado de espinhaço de ovelha. E peraí, eu sei que tu é um especialista nessa receita, hein, Leonel? Quem sabe faz que nem aquelas comadres que se encontram e vão logo dizendo: mas comadre, eu tenho que lhe passar uma receita daqui, ó.
5: Ah, escredo. E um espinhaço de ovelha no vinho é a minha especialidade. Eu aprendi com o meu amigo Túlio Urac, ele que fazia esse prato lá na Coxilha de Cruz Alta. E é bem simples. Tu pega um espinhaço e dá uma fritada bem gaúcha e faz uma base no fundo da panela. Depois tu larga uma camada de batata ou de mandioca, isso a gosto do freguês. Depois uma camada de cebola, outra de tomate, sal a gosto e é só deixar cozinhando.
4: Tchê, mas peraí, o nome do prato não era espinhaço de ovelha com vinho? Cadê o vinho?
5: Louco, calma, tchê. O vinho tu vai tomando bem devagarinho.
4: E como é que tu sabe que o espinhaço tá pronto?
5: Aí que vem o segredo. Quando começar a subir um calorão nas orelhas do bicho velho e tu ficar no vermelhão, é porque a boia tá pronta.
4: Te larguei pras cobras, Leonel. Depois dessa receita, temos que largar uma música do Túlio Urac, o homem que te ensinou essa receita. Que aqui é o Linha Campeira, o teu companheiro de espinhaço.
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0: Ouvimos Trinca de Reis, do Túlio Uraki e do Gibão Estrasabosco, com o Ângelo Franco.
1: Depois, Romance del Chamamé, com Jari Terres, essa música que é do Jari Terres mesmo.
0: Finalizando esse bloco, Vida Gineta, do Anomar Danúbio Vera e do Elton Saldanha, com o Cristiano Quevedo.
1: Essa música que o Buenas e Me Espalha tá usando no seu trabalho, né, Bragas?
0: Mas, Leonel, temos que dar uma notícia que muito nos orgulha e realmente mostra que quando se trabalha com emoção, vontade e humildade, as coisas vão acontecendo e o trabalho é reconhecido. E vou deixar para ti dar essa baita novidade.
1: Realmente é emocionante. Queremos anunciar que o Prêmio Tim é gaúcho. César Oliveira e Rogério Melo conquistaram no dia 28 de maio o maior prêmio da música nacional na categoria Melhor Dupla Regional, com o trabalho O Campo.
0: E quantas vezes aqui no Linha Campeira a gente fez questão de elogiar o trabalho desses gaúchos, que agora são vencedores do 6º Prêmio Tim de Música Brasileira.
1: E o César Oliveira já saiu atracando: o Prêmio Tim é gaúcho e bem gaúcho, é nosso, é do Rio Grande, é de todos nós.
0: E eu já digo que esse prêmio é realmente de todos nós, que cultuamos a tradição, e de todos aqueles que mostram que não existe fronteiras para o campeirismo. E nada mais significativo que o campo para representar nossas raízes campeiras.
1: Cheio, o Braga se empolgou mesmo, até parece que tá com o troféu na mão. Mas eu não tenho que te avisar que isso aí é a cuia e tu não me vira um mate.
0: Me empolguei mesmo, tia. César e Rogério, vocês merecem. E que isso sirva de incentivo pra vocês e pra todos os que nos regalam com músicas que tocam aqui no Linha Campeira.
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0: ouvimos Pedido de Pai para Filho. Essa música que é do Baitaca e que foi ele mesmo que interpretou.
1: Ah, Baitaca, velho. Em seguida, Arte Crioula, do Edilberto Bergamo, com o Edilberto Bergamo. Essa música que tá no CD, Chama América.
0: É isso aí. Depois, Coplas de Assoviar Solito, do Luiz Carlos Borges e do José Fernando Gonzalez, com o Luiz Carlos Borges.
1: Tchê, Leonel, agora tu entendeste o que eu sempre te digo sobre essas obras inesquecíveis, como Copla de Assoviar Solito. Que música, tchê. Esse Luiz Carlos Borges é um mestre mesmo.
0: E tu tem toda a razão, Bragas. Entendi mesmo. E eu tava aqui escutando e lembrando de um assunto que sempre gera dúvida. A diferença do poncho e do pala.
1: Pois é, mas então já vamos esclarecer. O pala é um poncho leve, feito em geral de brim, vicunha ou seda. Tem quatro lados e tem franja nas extremidades. Vem do castelhano palio, que significa capa.
0: E o poncho é uma espécie de capa de pano de lã. É ovalada ou arredondada. Antigamente era comum ser feito sempre de pano azul e o forro com uma baeta vermelha.
1: É, e é o agasalho tradicional do gaúcho do campo. Para usar a cavalo, o poncho resguarda o campeiro da chuva e do frio.
0: Quando o poncho não está sendo usado, o gaúcho ata nos tentos e carrega na garupa do cavalo. Para isso, existe a mala de poncho.
1: É, e também é usado como arma, pois com ele o gaúcho se protege nas brigas de faca e adaga, enrolando o poncho no braço ou ainda jogando no chão para desequilibrar o adversário.
0: Que coisa gaúcha! E ele dá origem a várias expressões. Por exemplo, por baixo do poncho, pisar no poncho, poncho com dois colarinhos. Tinha aquela música do Gaúcho da Fronteira, o meu poncho com dois colarinhos, pro namoro debaixo dos panos. E tem outras variações, além do pala que a gente falou agora.
1: Isso, Leonel. Por exemplo, poncho bichará, que é um poncho feito de lã bruta, como um bacheiro. E também tem o poncho de provisório, que é uma capa aberta na frente, com botões e casas, com aberturas laterais em sentido vertical para a saída dos braços. E esse poncho, usado pelos soldados provisórios da gloriosa Brigada Militar na Revolução de 1923.
0: E o poncho dos pobres, que é o sol. Tá agarrado então. Dúvidas esclarecidas, então vamos ler mais música aqui no Linha Campeira, o teu companheiro de churrasco. Escutaremos Pala da Noite, do Carlos Omar Vilela Gomes e do Erlon Péricles, com o Pirisca Greco.

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0: Ouvimos Bala da Noite, do Carlos Omar Vilela Gomes e do Erlon Pericles com o Pirisca Greco. Em seguida, Um Romance Encruado, do Marco Antônio Nunes e do Horácio Bittencourt, com Horácio Bittencourt. Depois, No Compasso do Meu Pingo, do Renato Mendes com o Nelson Souza.
1: É, Leonel, e estamos chegando para mais um final de programa. Uma baita manhã cheia de informação, música campeira e amizade.
0: Ah, que coisa linda! E quantia de música campeira mesmo. Estiveram aqui os melhores intérpretes da música gaúcha e os melhores letristas dessa nossa maior paixão.
1: Isso mesmo, Luiz Carlos Borges, Pirisca Greco, César Oliveira e Rogério Melo, Luiz Marenco, Marcelo Oliveira, Jari Terres e muito mais.
0: Falamos dessas boias bem campeiras que são consequência desse frio que tá começando, né,
1: Brian? Ah, e o vinho, né, Leonel, que acompanha essas boias.
0: Falamos dos vencedores do Prêmio Tim e também da música tema da Semana Farroupilha de 2008, além de termos falado da diferença do poncho e do pala. Não esqueçam, gurizada, escrevam pra gente. É o Linha Campeira, o teu companheiro de churrasco. Até domingo que vem, gauchada.
2: Mas o que acharam? Dê fundamento esse Linha Campeira. No mais então, tchê, eu vou me despedindo, deixando a todos aqui um abraço velho do tamanho desse universo gaúcho. Se agasalhem e não esqueçam do guarda-chuva.
3: E tá feito, indiada. Depois dessa baita revisitada de 2008, onde o Bragas e o Leonel se puxavam nas apresentações, já vamos ter que se despedir, né, tchê? Eu já vou deixando um abraço a todos e até semana que vem.
4: Baita momento, Loquedo. Sempre é bom revisitar essas prosas com esses tauras do Linha Campeira, cernes aqui da nossa prosa. No episódio de hoje, escutamos essa prosa sobre inverno dos ídolos de 2008. Bueno, por hoje é isso. Nos queiram bem, que mal não tem. Semana que vem, tamo de volta com mais uma prosa de fundamento aqui no Linha Campeira, o teu companheiro de churrasco.
5: Poncho amigo inseparável, meu velho poncho de pano, majestoso soberano, embora velho e surrado, és um herói do passado, nas lutas contra o minuano. Mostra o céu do meu Rio Grande, no teu azul desbotado, e o teu forro colorado, o sangue dos farroupilhas, derramado nas coxilhas do meu rincão adorado. Velho poncho do passado, que acaricio e afago, quando nos ombros te trago, solto ao vento panejando, parece que vou levando a imagem do próprio pago.
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7: 13:31. 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
6: Oi, turma, chegamos com mais um Domingão Total. Eita, coisa boa. Ah, a partir de agora você não vai desgrudar não, hein? Tá chegando o programa que você ouve e curte. Como é que tá aí seu fim de semana, né? Como é que tá seu domingo? Tá bacana? Bom demais então, prazer, eu sou o Diego Ferrari, estou com você aqui, ó, durante uma hora só. Já falei pra produção aumentar esse programa porque é pouco demais, né? Então vamos aproveitar, aumenta o som que a primeira de hoje tá aqui, ó, aqui no Domingão Total.
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0: dizer a alegria de ser sua contemporânea, que é uma das maiores vozes do Brasil, que me tocou desde a primeira vez que eu escutei, que eu tenho a honra de poder conversar, que eu tenho a honra de poder estar aqui hoje celebrando seus 15 anos de carreira, seus 15 anos de história, adoçando e deixando o nosso coração mais amoroso. Muito obrigada pela sua generosidade.
1: Sou muito apaixonada, obrigada por você.
0: Eu que sou por você. É uma honra de verdade estar aqui, eu tô muito feliz.
1: A honra é toda minha.
0: Muito obrigada pelo convite e muito obrigada por me deixar viver isso aqui hoje. Tô muito feliz, gente. Muito obrigada.
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0: Domingão Total. Isso é Domingão Total, alegria pra você aí no teu rádio. A gente volta já, não sai daí.
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2: 13 horas e 51 minutos.

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0: minut.
1: Domingão Total. Bom demais, hein, gente? A gente volta já com mais Domingão pra você. Não sai daí, não. A gente volta já. 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
3: 14 horas e 5 minutos.
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0: total, uma sequência melhor que a outra pra você ouvir curtindo. Sai da sintonia, a gente volta já.
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2: Total. 14 horas e 22 minutos.
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3: Valeu, gente. Obrigado aí por esperar aí. A gente tá de volta aqui com o Domingão Total. Aumenta o som.
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0: da música romântica. Faz barulho pra ele, Pablo.
1: Obrigado, gente, obrigado.
2: 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Domingão Total, uma sequência melhor que a outra pra você ouvir curtindo. Sai da sintonia, a gente volta já. 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
3: 14:41.
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0: esticada, junto, levanta a mãozinha, não grita!
1: Que honra, meu irmão. Honra minha. Obrigado de coração.
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0: musical.
1: Valeu, boy.
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1: Sequência é sem produção. Bom demais, hein? A gente volta daqui a pouquinho. Não sai daí.
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2: Total. 14 horas e 58 minutos.
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0: pena, que pena que acabou. A gente volta no domingo que vem com muito mais Domingão Total. Gente, é assim, a gente sabe que uma hora acaba, né? E o Domingão Total é só uma hora. A gente volta domingo que vem com muito mais alegria pra você, com muito mais alto astral. Ah, um beijo carinhoso do Diego Ferrari pra você, onde você estiver, sinta-se sempre à vontade pra estar junto com a gente aqui na nossa programação. Ó, pessoal, a gente encerra aqui, mas continua a programação perfeita aqui do seu rádio pra você, tá bom? Fica com Deus, se cuida, coloque ele à frente de tudo, tudo nos seus projetos aí na frente, que com ele tudo dá certo, tá bom? Fica com Deus e até domingo que vem.
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3: 15:16.
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6: Opa, estamos chegando no seu Caldeirão Musical, mais uma edição no seu final de semana bom demais. Danilo Reis fazendo companhia durante 2 horas aqui na sua rádio favorita. É não? Vamos lá então, iniciando mais uma edição do Caldeirão com Alan Walker. Calma, na versão de Pedro Capó. Aumente o volume, que o Caldeirão só está apenas começando.
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1: Diego Vitoru, que pena.
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4: Que moda linda, viu?
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1: Já já a gente volta com muito mais músicas aqui no seu Caldeirão Musical.
2: Não saia do Caldeirão. Já já tem mais músicas pra você.
3: horas e 32 minutos.
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2: Opa, já voltamos aqui na programação do seu Caldeirão Musical. É o clima gostoso de final de semana. Danilo Reis fazendo companhia aqui durante 2 horas.

0: Simone Morena.
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3: Já tem muito mais sucesso pra vocês, beleza? Segura aí. Depois do break, tem mais Caldeirão Musical pra você.
4: 15:45.
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6: Opa, e o som aqui no Caldeirão não para não.
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0: Já tem muito mais sons aqui no seu caldeirão musical. Não sai daí, que o intervalo é rapidinho, meu amigo. Segura aí. Depois do break, tem mais caldeirão musical pra você.
1: 16 horas.
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0: 16:15.
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2: É, e por aqui a música não para, turminha, a gente segue. É o Conexão Sertaneja no ar, tem mais.
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1: Gente, não saia daí que daqui a pouquinho tem muito mais pra você aqui no Conexão.
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2: 16:33. 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
1: Já voltando, sou eu, seu amigo Jorginho Amaral, te fazendo companhia aqui no Conexão Sertaneja. E tem mais sucesso pra você, bora curtir!
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1: Daqui a pouquinho voltem com muito mais aqui no Conexão Sertaneja. Não saia daí, é rapidinho, turma.
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2: 16 horas e 50 minutos.
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1: Já voltando por aqui, Conexão Sertaneja. E com muito mais moda, muito mais alegria, aqui na sua rádio preferida, solta o som.

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1: Encerrando por aqui mais um Conexão Sertaneja. Muito obrigado de verdade pela sua companhia, pelo seu carinho, a você que nos ouviu até agora. E eu volto com você, tá bom? Volto com você aí até breve, né? Até breve a gente está de volta aqui na sua rádio preferida. Um grande abraço, bom fim de semana e até mais. Tchau, turma!
2: 17:06.
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5: Buenas, gauchada amiga de todo o Brasil, está começando o nosso programa Morada Campeira, edição desse final de semana. A partir de agora, aqui pela nossa rádio preferida, o melhor da música do Rio Grande. Muito prazer, eu sou seu amigão Wilson Batista, o amigão do povo, e te faço companhia a partir de agora. Prepare o teu chimarrão, porque o meu já está preparado, e sebamos para dar início no nosso programa. Mano Lima, numa sexta-feira santa, e o Baitaca, Cadela Baia. Aumenta o volume, porque a marca é buena, tchê.

0: Grupo Cordiona, Rosa Maria, completando o primeiro bloco do início do nosso programa Morada Campeira. A partir de agora, só tem as marcas Buenacha aqui no programa mais gaudério do Brasil.
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2: 17:18.
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4: Vamos prosseguindo, dando sequência no nosso programa Morada Campeira, aqui pela nossa rádio preferida, líder em audiência na cidade e no interior. Obrigado pelo carinho da sua companhia. Jorge Guedes e família, se Deus me permitisse, e os quatro gaudérios, profissão de gaiteiro.

0: Rafael Gaitaço, dos filhos da tradição, pensão alimentícia. É o Morada Campeira que faz mais um intervalo e já já está de volta.
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2: 17:30.
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0: Estamos de volta com o nosso programa Morada Campeira e o melhor da música chucra do Rio Grande. Márcio Machado e Tete Carvalho, Desafio do Martelo, e os Garotos de Ouro, Chamamé.
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5: É do Martelo, Márcio Machado?
4: Certo, Tete Carvalho.

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0: 17:46.
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3: E a gente continua com o nosso programa Morada Campeira, o programa mais gaudério de todo o Brasil. Você pode acompanhar o nosso programa. É o melhor da música do Rio Grande e o programa Morada Campeira, o Serrano nos Varzedos da Fronteira e o Paulo Costa com o João Luiz Correia, toda esquina Super 8.

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1: Já chega meu parceiro João Luiz Correia pra cantar e tocar essa marca comigo.
2: Mas tô chegando, Paulo Velho.
1: Chema, João Luiz, essa não é a Super 8, Che?
2: Mas só um pouquinho, que já tá aqui, rapaz, nos arreios.

Programa Morada Campeira. Bagual, uma barbaridade.

0: Pedro Hortaça, completando mais um bloco do nosso programa Morada Campeira, Lobisomem Esperto. A gente vai seguindo com o nosso Morada Campeira, daqui a pouquinho a gente volta.
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0: 18:04.
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3: Programa Morada Campeira tem sequência aqui na nossa Rádio do Coração, a emissora mais ouvida de todo o Brasil. É claro que você nos acompanha aí pelas redes sociais, pessoal que tá sempre com o rádio ligado, acompanhando o programa Morada Campeira. Gaúcho da Fronteira, pra lá de Vadil, e Antônio Gringo, cheiro

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0: José Mendes e as coisas do meu Rincão. É o nosso programa Morada Campeira que faz mais uma paradinha e daqui a pouquinho a gente volta.
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3: Estamos de volta com o nosso programa Morada Campeira, o melhor programa gaúcho de todo o Brasil. Um abraço aí esta gauchada que nos dão o prazer da audiência de norte a sul e de sul a norte, aqui pela nossa rádio preferida, a emissora mais querida, mais ouvida. João Luiz Correia e o Mano Lima virou linguiça e depois vamos ouvir o lobisomem, a véia só come aveia.

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0: uma gaitinha tocando antes.
1: O velho do Havaí.
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0: Márcio Correa, completando mais um bloco aqui do programa Morada Campeira, maneira de respeito. E ao som deste gaitaço, a gente faz mais um intervalo e daqui a pouquinho estamos de volta.
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2: 18:31.
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0: Programa Morada Campeira está de volta aqui na nossa rádio preferida com a música Chucra do Rio Grande, pra você que tá ligadaço na nossa programação campeira. Vamos trazendo o grupo Herança Rosa Maria e depois o grupo Rodeio Bugio Rengo.

0: Nós que agradecemos, irmão velho, e sucesso ao Herança Serrana.
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homenageia o grande gaiteiro serrano Paulo Siqueira. 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

0: Grupo Rebenque, Louco por Vaneira, mais um bloco do nosso programa Morada Campeira, que vamos para mais um intervalo e daqui a pouquinho estamos de volta.
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0: 18:47.
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5: Buenas, gauchada amiga de todo o Brasil, nosso programa Morada Campeira vai chegando ao seu final. Muito obrigado pelo carinho da sua companhia, gauchada amiga de todo o Brasil. Deixando as últimas marcas de hoje, o Porca Véia Castração Apialo, Gaúcho Sulino Pião Trecheiro e o Gildo de Freitas História dos Passarinhos. Até a próxima, gaúchos e gaúchas de todas as querências.

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1: Nove horas.
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0: 19 horas e 16 minutos.
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1: Aumenta o volume, compartilha pra todo mundo. Zona Livre tá de volta com

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1: Oba, eu volto já já com muito mais Zona Livre, o melhor do pop rock.
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3: 19:32.
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1: Zona Livre, de volta com muito mais músicas pra você.

0: Já tem muito mais Zona Livre pra você, não sai daí.
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2: 19:45.
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0: Viu? Falei que era rápido. Zona Livre tá de volta. Aumenta o volume. Essa é top.

0: rapidinho eu tô de volta, hein? Não sai daí. 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
0: Tô de volta aqui no nosso Zona Livre.

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0: tchau, tchau.
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2: 20:30.
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5: Vamos que vamos. Está chegando mais um Top Brasil. Muita nostalgia no ar a partir de agora. Uma hora de muita música boa com um jeito especial. Espero que seu fim de semana esteja tudo tranquilo, alegre e divertido. Vem comigo.

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1: Top Brasil é bom demais. Voltamos depois do intervalo com mais um super bloco pra você.
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0: Alex Brunesso.
1: 20:47.
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4: Estamos de volta com o Top Brasil. É nostalgia no ar.
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1: Sucesso atrás de sucesso aqui no Top Brasil. É nostalgia pura no ar. A gente volta daqui a pouco com mais pra você. Segura aí.
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2: Boa noite, 21:03.
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